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2: 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Abrindo esse bloco com Ed Sheeran, Eyes Closed.

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0: Cux FM, 28 para as 10.
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1: 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O Joy Division vai lançar Eternal Live, o primeiro box oficial dedicado exclusivamente às apresentações ao vivo da banda. A coleção reúne 16 shows gravados entre 79 e 80, distribuídos em 14 CDs e 2 DVDs, com material restaurado e remasterizado nos estúdios da Abbey Road. O lançamento inclui registros feitos a partir de fitas da plateia, gravações de mesa de som e transmissões de rádio, além de apresentações inéditas e registro nunca disponibilizados oficialmente. Entre os destaques estão performances históricas, como o último show do grupo realizado em Birmingham, além de gravações inéditas de casas de grande destaque do circuito europeu. O box também traz mais de 2 horas de imagens em vídeo, um livreto com poesias e fotografias inéditas.

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4: Mark Ronson, Amy Winehouse, Valerie.

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0: Ux FM 29 para as 11.
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5: O Jota Quest revelou mais duas faixas do álbum em homenagem a Tim Maia, destacando uma verdadeira raridade da discografia do cantor. A banda resgatou Estrela do Meu Show, uma versão de You Are the Star of My Show, gravada por Tim em um raro compacto independente lançado em 1981. A nova interpretação preserva os vocais originais do artista, incorporados à gravação do grupo, que chega às plataformas ao lado de uma releitura da canção Não Quero Dinheiro, Só Quero Amar. O álbum, previsto para setembro, reunirá 16 músicas do repertório de Tim Maia e tem produção musical assinada pelo baixista PJ, integrante do Jota Quest. O resgate de Estrela do Meu Show marca o retorno de uma canção pouco conhecida, que permaneceu esquecida por mais de 4 décadas, oferecendo ao público uma nova oportunidade de conhecer uma joia rara da obra de um dos maiores nomes da música brasileira.

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0: Hux FM, 26 para meia-noite.
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9: 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A Kraft Recordings anunciou o relançamento em vinil de 3 dos álbuns mais marcantes da fase de ouro do Whitesnake: Slide It, de 84, Whitesnake, de 87 e Slip of the Tongue, de 89. Os discos chegam às lojas em 18 de setembro, em versões que reproduzem as edições originais norte-americanas, com opções em vinil preto e edições limitadas coloridas, voltadas aos colecionadores. Os relançamentos celebram o período em que a banda, liderada por David Coverdale, alcançou projeção mundial, impulsionada por clássicos como Here I Go Again, Is This Love, Still of the Night e Fool for You Loving. A iniciativa oferece aos fãs a oportunidade de revisitar uma das fases mais bem-sucedidas do Whitesnake, marcada por grandes sucessos, videoclipes e icônicos programas da MTV.

0: Ux FM, 6:04.
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0: Ux FM, 28 para uma.
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0: Ux FM 23 para as duas.
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0: Ux FM, 3 horas.
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0: Hux FM, 29 para as 4.
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0: Ux FM 4 e 2.
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0: Ux FM 27 para 5.
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0: Obrigado.
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você, muito bom dia. 7:05, horário oficial de Brasília, temperatura marcando 7 graus na região metropolitana da Serra, amanhã deste sabadão, 27 de junho de 2026, o sábado amanhecendo na Serra Gaúcha, com tempo aberto, o sol deve brilhar nesse primeiro momento do sábado. Para você uma ótima manhã, um ótimo dia, desejar um grande final de semana. Está no ar o Weekend aqui na Conexão XFM. Eu sou o Jonathan Zanotto, seja muito bem-vindo. Obrigado sempre pela audiência e pela parceria. Você sintonizado sempre desde cedo na programação da UXFM. Convido você a seguir a gente lá nas redes sociais, @UXFM no Instagram. Aproveita e me segue lá também, @JohnnyZanotto. A gente pode fazer contato, interagir, trocar aquela ideia bacana através do Insta na manhã deste sábado. Combinado? Bora começar o sábado do Weekend por aqui com Aha Early Morning.

0: 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Capital Inicial, o passageiro. Lucas Santana com mensagem de amor. Fito Paz, Circo Beat. Simply Red com Fairground. E Aha, Early Morning. Muito bom dia, Ux FM, agora 7h28.
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0: Opus, Sadie Hay com Freed From Desire. Ainda rolou Smash Mouth com Walking On The Sun, Lapirônicos, Pop Zen, Simon and Garfunkel, The Boxer, Cake, Short Skirt, Long Jacket, Ben Harper com Diamonds On The Side. Hooks FM, agora 4 para as 8.
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1: 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Muito bom dia, 8 horas mais 1 minuto, horário oficial de Brasília. Temperatura marcando 8 graus na região metropolitana da Serra. Manhã deste sábado, 27 de junho. O tempo é bom, o céu tem alguma variação de nebulosidade. O sol predomina nessa manhã de sábado, antes da mudança no tempo prevista para amanhã, né? Podemos ter a volta, retorno da chuva, pode ser localmente forte. Daqui a pouquinho a gente vai falar ao longo do weekend, a gente fala mais sobre tendência e condição do tempo para este sábado e também domingo na Serra Gaúcha. Seja muito bem-vindo ao weekend. Eu sou o Jonathan Zanotto, por aqui até ao meio-dia, tocando muita música, convidando você a interagir através do nosso Insta. Segue lá, @uxfm, @johnnyzanotto, participe pelas redes sociais. Para abrir mais um bloco por aqui, tem Steve Maggiore.

0: 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Primal Scream, Come Rocks, Hot Chocolate, You Sex the Thing, The Black Keys, Little Black Submarines, Mowgli's, San Francisco, Stereophonics, Seems Like You Don't Know Me, Paul McCartney, Hope of Deliverance e Steve Maggiora, I've Been Waiting For You. 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
8: 34º Fast Queijo acontece ou ocorre ao longo de 5 finais de semana em Carlos Barbosa. Começou ontem, dia 26, segue agora até o dia 26 de julho, sempre sextas, sábados e domingos. Considerado um dos principais festivais gastronômicos do estado, o evento reúne degustação de queijos, vinhos, espumantes, pratos típicos e uma extensa programação cultural. A edição deste ano começou com um recorde histórico de vendas antecipadas. Mais de 20 mil ingressos foram comercializados antes mesmo da abertura oficial realizada ontem. Já nas primeiras horas foi registrado um grande movimento formando fila na entrada do evento e nos pontos de consumo no interior do Salão Paroquial, onde ocorre a 34ª edição do Fast Queijo. Para hoje, programação então no primeiro turno, são dois turnos neste sábado. A partir do meio-dia tem Júnior Mineiro como programação artística. Depois das 14 horas, Beto e Tobias. No turno 2, às 17 horas, Queens of Soul. Às 19 horas, Samba de Moça. Aliás, isso foi ontem, sexta-feira, dia 26. Hoje, sábado, vamos lá. Sábado, dia 27, a partir das 10h30 da manhã, então, Banda Sertaneja. Meio-dia e 30, Ragazzi dei Monti. E às 14h30, Porto do Som. No turno 2, 17h, Donato DJ. 19h, Banda Disco Groove. E às 21h, Banda Pandora. Amanhã, domingo, dia 28, é turno único. A partir das 11h30 da manhã, grupo Sonho d'Italia. E às 13h45, Tchê Guri. Música tradicionalista, você é convidadíssimo a prestigiar a 34ª edição do Fest Queijo.

0: 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Chima Roots, Saber Voar, Duran Duran com Union of the Snake, Van Halen, Dreams, Barão Vermelho, Maior Abandonado, Snow Patrol, But I Will Keep Trying, e The Thrills, The Breakdown. Fechando por aqui mais uma hora do Weekend Hooks FM, agora 1 para as 9.
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7 de junho, com tempo bom, tempo seco, sol brilhando entre variação de nebulosidade antes da mudança do tempo programada para amanhã. Programada não, né? Mas prevista para amanhã. 9671-1065 é o WhatsApp da Conexão UX FM. Você pode também seguir a gente lá nas redes. Vai pro Insta, @UXFM ou @Johnny Zanotto. Interaja também nas redes sociais com o Weekend UX FM. 94, vamos lá, abrindo mais uma leva de sons por aqui com Marcelo Falcão.

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0: Pop rock de todos os tempos, Bruce Springsteen com Radio Nowhere, Brandon Flowers, Lonely Town, Third Eye Blind, Semi-Charmed Life, Todd Gadd com Bad Valentine, ainda rolou Eurythmics, The Miracle of Love, Marcelo Falcão com a participação do Chorão, Legado. Fechando por aqui mais uma leva de sons no Weekend Ux FM. Agora 9h28.
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Hoje, sábado 27 de junho, a festa Go Back ganha uma edição especial em Caxias do Sul a partir das 8 horas da noite no Tanai Espaço de Eventos. O evento promete uma noite de música e experiências imersivas, com últimos ingressos disponíveis na plataforma Simpla. Na programação da festa Go Back Sunset, o público deve ficar atento. Os ingressos são limitados, podem esgotar a qualquer momento. Para quem quiser aproveitar a experiência completa, o restaurante do Taná vai abrir às 19 horas, antecipando o clima da noite. A estrutura do espaço foi pensada para conforto e praticidade. Durante a festa, o Taná oferece ambiente climatizado, chapelaria, área de descanso, estacionamento na Via Inox, sem custo para os primeiros 30 veículos. A trilha sonora da noite fica por conta dos DJs Andrei Maté e Sandro Padilha. O evento conta ainda com apoio de marcas parceiras como Siga Imagem Masculina, Casa Perini, Empório Minuano, Carburgo Citroën e Pizza do Barra. A realização é da UX FM em parceria com o Taná Espaço de Eventos em Caxias do Sul.

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0: What's up? Ainda rolou Kings of Leon, Sex on Fire, The Calling, Wherever You Will Go, Charlie Brown Jr. Hoje eu acordei feliz, Peter Tosh, Legalize Tea, Cole Heaton com Happy Hour, Cook, Mark Knopfler com Two Pairs of Hands. Assim fechamos mais uma leva de sons, mais uma hora de weekend aqui na conexão UX FM. Intervalo cultural, voltamos na sequência agora 10 horas em ponto.
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1: O XFM conectada com o que move você. 10 e 6, 12 graus é a temperatura. Muito bom dia, um ótimo sábado pra você. 96711065 é o WhatsApp da Conexão UXFM para você mandar sua mensagem agora pela manhã. Você pode seguir a gente nas redes arroba UXFM, arroba Johnny Zanotto. Eu sou o Jonathan Zanotto, fico por aqui até o meio-dia, tocando muita música na manhã deste sábado, abrindo mais uma leva de sons por aqui com Not King for Life, Don Bradley, Grow Like That.

0: Sydney, Lisboa, verão em Calcutá, Lemonheads com Mr. Robinson, Canvas Asas, Killers, Bright Light, Sting com Fragile e Knocking for Life, Don Brady, Grow Like That. Fux FM agora 10h29.
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0: Depois de uma semana gelada, o frio perde força e dá espaço para um fim de semana mais instável no Rio Grande do Sul. Espera-se a chegada de uma frente fria no domingo, que favorece a ocorrência de tempestades, sobretudo na metade norte do estado. Para este sábado, tivemos ainda uma manhã mais fria, né? Um frio um pouco mais intenso também, temperaturas baixas no início da manhã. Entretanto, as máximas já devem atingir no estado entre 16 e 22 graus. A instabilidade chega ao Rio Grande do Sul entre a tarde e a noite de hoje. Em um primeiro momento nas Missões, Noroeste, Norte e em parte da região central, há condições para chuvas moderadas, fortes e até mesmo tempestades. Nas regiões Oeste, Campanha, Sul, Costa Doce e Serra, podem ocorrer pancadas isoladas no final do dia, durante a noite deste sábado. A mudança significativa, porém, será no domingo, quando a formação de uma frente fria deixará o tempo mais carregado. Temperaturas devem permanecer relativamente amenas, com mínimas entre 9 e 16 graus e máximas entre 13 e 20 graus. O INMET, o Instituto Nacional de Meteorologia, emitiu um alerta laranja para ocorrência de tempestades. Segundo a Climatempo, o fenômeno pode ser registrado em áreas mais específicas do norte, noroeste e nordeste do estado. Não está descartada também eventuais quedas de granizo. Na metade sul, a chuva aparece de fora em forma de pancadas fracas e moderadas com volumes menores.

0: do pop rock de todos os tempos, Nat Roots, Sorriso Rei, Red Hot Chili Peppers, Give It Away, o Rapa Rei Joy, Role Model com Sally When the Wine Runs Out e Dr. Tong com The Pickle. O XFM agora 1 para as 11.
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1: Conectada com o que move você, muito bom dia, 11:03, temperatura marcando 13 graus na região metropolitana.

vez sobre essa mudança que vem no tempo. A expectativa é que o tempo mude ao longo desse sábado em todo o estado, com chuva um pouco mais forte para amanhã, domingo. 96711065, esse é o WhatsApp que você pode interagir com a nossa programação, também seguir a gente pelo Insta, @uxfm, @jonesdanoto. Você um ótimo sábado, um ótimo final de semana. Na sequência, na programação do Weekend, abrindo mais uma leva com a música nova do Papas da Língua, chamada Pura Ingratidão. Come on!

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0: prêmio melhor do pop rock de todos os tempos, Paula Toller, 8 anos, Midnight Oil com King of the Mountain, The Fratellis, All Black and Blue Eyes, Ritmes del Mundo com Killers, Hotel California, Duran Duran, The Reflex e Papas da Língua, Pura Ingratidão, UCFM 29 pro meio-dia.
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5: O centro de Bento Gonçalves se transformou em um polo de prestação de serviços, saúde e tecnologia na manhã deste sábado. A tradicional Via Delvino recebeu mais uma edição do UX Comunidade, evento promovido pelo campus da Universidade de Caxias do Sul em Bento Gonçalves, que visa aproximar o conhecimento acadêmico da população através de atendimentos totalmente gratuitos. A ação de extensão mobilizou professores e alunos de diferentes cursos que saíram das salas de aula e dos laboratórios para prestar esclarecimentos e oferecer exames práticos à comunidade. O público que compareceu ao centro ainda pode comparecer ao centro, né? Tem esse acesso a uma ampla gama de atividades focadas na qualidade de vida e na prevenção de doenças, como exames de nutrição, equilíbrio e emoções, ciências e natureza. O evento também abre espaço para ciências exatas e o desenvolvimento tecnológico regional. A realização do UX Comunidade reforça o papel comunitário da instituição no desenvolvimento humano e social de Bento e de toda a região da Serra. Além de beneficiar diretamente moradores com atendimentos preventivos em uma manhã de integração, a iniciativa proporciona uma oportunidade essencial para que futuros profissionais pratiquem a cidadania e apliquem suas competências em prol do bem-estar social.

0: fechando minha participação nessa manhã de sábado aqui no Weekend Dux FM. Imagine Dragons, It's Time, U2, Lemon, The Hives com Paint a Picture e Samuel Rosa, Segue o Jogo. Por hoje era isso. Eu sou o Jonathan Zanotto, agradeço a sua audiência, a sua companhia. Eu tô de volta na segunda, cedinho, a partir das 7, com o Café Passado. Na sequência, o Weekend segue na programação da Conexão Dux FM com o Luciano Pettorini. Um forte abraço pra você, um ótimo sábado, um grande final de semana e até mais. Agora 4 pro meio-dia.
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2: 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Agora meio-dia em ponto. Boa tarde, bom almoço. Temperatura marcando 19 graus. Sol brilhando na Serra Gaúcha. Eu sou Luciano Petorini, ao vivo, direto do campus da Ux, para as emissoras da conexão Ux FM com o Weekend. Vamos juntos até às 5 com o melhor do pop rock de todos os tempos. Começando com. William, Get on You.

0: FM, o melhor do pop rock de todos os tempos. A gente ouviu Mascavo com Asas, Talking Heads, Slippery People, O New Order, Work, Boy Golden, Suffer, Tom Jones, Kiss e o The Insufferable Post Squad com Old People on Drugs. Intervalo cultural, XFM, meio-dia e 27.
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6: 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As bandas The B-52s e Devo anunciaram a expansão da turnê Cosmic Devolution pela América do Norte, adicionando novas datas ao roteiro que já reunia dois dos nomes mais influentes da cena New Wave. A excursão marca um encontro histórico entre os grupos que raramente dividiram os palcos ao longo de suas carreiras e reforça o caráter de celebração de seus legados musicais. A turnê também ganha destaque por representar mais um capítulo das despedidas ao vivo das duas bandas. Integrantes de ambos os grupos destacaram o entusiasmo em compartilhar essa experiência com os fãs, transformando os shows em uma homenagem à trajetória construída desde o fim dos anos 70. Com a boa recepção do público e a alta demanda por ingressos, a ampliação do calendário confirma o interesse contínuo por dois dos maiores ícones da música alternativa e do New Wave.

0: 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A gente ouviu Yes com Honor of a Lonely Heart, o Jason Mraz, Lucky, Santana, Winning, Leone, Carro e Grana, Fórmula do Amor, Stereo Night com Join the Night e ainda o Derry Hall e John Oates com Out of Touch. Intervalo cultural, o Mix FM, 3 para 1.
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Boa tarde. Eu sou Luciano Pettorini. Segue a gente lá no @uxfm nas redes sociais. Abrindo mais uma hora com LF System.

0: Caminho melhor do Papel Rock de todos os tempos, fechando mais um bloco com a clássica do Lulu Santos, Contato, Sting, If You Love Somebody, Set Them Free, Simply Red, Something Got Me Start, Soft Cell, Danceteria, Stell com American Boy e The Devil Wears Prada com For You. Intervalo Cultural, CFM, 1:28.
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8: Hipertexto. O cantor Duda Calvin lançou uma nova versão de A Cera, clássico que marcou a trajetória da banda, O Surto, e se tornou um dos maiores sucessos do rock nacional dos anos 2000. A releitura preserva a essência irreverente da composição original, mas ganha novos elementos de produção e a interpretação característica de Calvin, aproximando a canção de uma nova geração de ouvintes, sem perder a conexão com os fãs que acompanharam o sucesso da faixa em sua primeira fase. O lançamento integra uma série de projetos do músico voltados à valorização de clássicos do rock brasileiro e reforça o legado de A Cera como uma das músicas mais emblemáticas do gênero no país.

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A gente ouviu o R.E.M. com Shiny Happy People, rolou o Hootie and the Blowfish com Only Wanna Be With You, Little Joy, Brand New Star e o Aerosmith com Crazy. Hoje vai rolar a Go Back Sunset, uma versão diferenciada da festa que já é sucesso.

0: 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Intervalo cultural UXFM, 4 para as 2.
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Mix FM conectada com o que move você, 2 horas, 1 minuto. Boa tarde, eu sou Luciano Pettorini. Acesse o site uxfm.com.br. Abrindo mais um bloco com Duran Duran.

0: Esse filme, o melhor do pop rock de todos os tempos, fechando mais um bloco do Weekend com o Adam Lambert. Roses, falou Renato Russo mais uma vez. O Toe the Wet Pocket com All I Want e o Blues Traveling Run Around. Intervalo Cultural, XFM, 2:26.
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1: Hipertexto. O clássico de terror A Bruxa de Blair ganhará uma nova versão nos cinemas, com estreia marcada para 24 de setembro de 2027. O projeto faz parte da estratégia da produtora para revitalizar uma das franquias mais influentes do gênero, responsável por popularizar o estilo de filmagem conhecido como found footage e se tornar um fenômeno cultural no fim dos anos 90. O novo longa será dirigido por Dylan Clark e terá roteiro de Chris Thomas Devlin. Além disso, os criadores do filme original, Eduardo Sanches, Daniel Myrick e Greg Hale, retornam como produtores executivos. Detalhes sobre a trama e o elenco ainda não foram divulgados, mas a proposta é apresentar uma nova visão da história para conquistar uma nova geração de fãs de terror.

Mix FM e o melhor do pop rock de todos os tempos, conectada com o que move você, agora 29 para as 3, abrindo mais um bloco com Husky Tinkerway.

0: Rock de todos os tempos, fechando mais um bloco do Weekend com Phoenix, If I Ever Feel Better. Lazy, Supersonic, o Orishas, represent, e o UB40 com Sing Our Own Song. 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Intervalo cultural Ux FM, 5 para as 3.
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1: O Cux FM conectada com o que move você. Agora 3 horas em ponto. Boa tarde, eu sou Luciano Pettorini. Interaja pelo WhatsApp 996711065. Abrindo o bloco com Maneskin.

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0: Mux FM, o melhor do pop rock de todos os tempos, fechando mais um bloco com o Charlie Brown Jr., teve o Rapa, David Bowie e ainda o Death Cab for Cutie. Intervalo cultural, Mux FM, 13:27.
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0: O clássico Everybody's Changing, da banda Keane, ultrapassou a marca de 1 bilhão de visualizações no YouTube, consolidando-se como um dos maiores sucessos do grupo britânico. Lançada originalmente em 2003, a canção se tornou um marco do rock alternativo dos anos 2000, conquistando fãs ao redor do mundo com sua letra emocional e melodia marcante. O feito reforça a longevidade da música, que continua atraindo novas gerações de ouvintes mais de 2 décadas após o seu lançamento. O número expressivo de visualizações coloca o hit em um seleto grupo de videoclipes que alcançaram o chamado Clube do Bilhão da plataforma, evidenciando a relevância contínua da obra no cenário musical global. Considerada uma das canções mais emblemáticas da carreira do Keane, Everybody's Changing segue sendo presença constante em playlists, rádios e apresentações ao vivo, reafirmando o impacto duradouro da banda na música contemporânea.

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0: Mix FM, o melhor do pop rock de todos os tempos. A gente viu a nova do Papas, teve Pura Ingratidão, Spin Doctors, Little Miss Can't Be Wrong, Bob Marley, The Wailers com Stir It Up, Grace Abrams, Hit The Wall e o Dire Straits com Sultans of Swing. Intervalo cultural, Mix FM agora 2 para as 4.
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0: O que você fez, o melhor do pop rock de todos os tempos. A gente viu a Marina, Uma Noite e Meia. Teve Canvas, Asas, o Franz Ferdinand com Take Me Out e Andy Carr, Cracks. Intervalo cultural, o que você fez, agora 4:30.
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7: A Rockstar Games e a Take-Two confirmaram oficialmente que GTA 6 será vendido por $79.99 nos Estados Unidos, tornando-se um dos primeiros grandes lançamentos da indústria a adotar um novo patamar de preços para jogos AAA. No Brasil, o jogo deve sair em torno de R$ 800. Além da edição padrão, o título também ganhará uma versão Ultimate, que custará $100, com conteúdos extras exclusivos. As pré-vendas começam em 25 de junho. A confirmação encerra meses de especulações sobre o valor do aguardado jogo da Rockstar, que muitos analistas apontavam como o provável responsável por inaugurar uma nova faixa de preços para produções de grande orçamento. O GTA V, jogo lançado em 2013, já vendeu mais de 230 milhões de cópias do mundo todo.

0: O melhor do pop rock de todos os tempos. Fechamos a edição de hoje do Weekend. O que se afirma, eu, Luciano, estou de volta segunda-feira, a partir do meio-dia aí com o Tempero Brasileiro. Bom final de semana, moçada. Agora você fica aí com o Fernando Machado e o Go Back. O que se afirma, 3 para 5.
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1: Saudações, ouvintes amantes do pop e do rock.

radiofônicas para suas emissoras. Então, partiu com a máquina do tempo para mais uma viagem. No programa de hoje, a máquina musical viaja para o ano de 1976 para sintonizar o dial das AMs e FMs deste ano. Auge da disco music dançante, do groove, das batidas contagiantes e seus refrões repetitivos, na melhor vibe disco funk soul com pegada pop. E só vai tocar música boa. O Go Back abre com Lou Rawls.

0: foi Tavares com Have Must Be Miss an Angel. Teve ainda Wild Cherry com Play the Funk Music. Kissy the Sunshine Band com Shake Your Booty. Andrea True Connection com More, More, More. Silver Convention com Get Up and Boogie. Katie Staton com Young Hearts, Run Free. E o Low Rouse abriu Go Back com You'll Never Find Another Love Like Mine. Intervalo cultural e voltamos com mais um bloco aqui no Go Back.
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2: Ux FM, 29 para 6.
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1: De volta com o Go Back. Eu sou Fernando Machado, o seu comandante da máquina musical viajando no tempo. O segundo bloco do Go Back, direto do ano de 1976, já está no ar. E abre com Bonnie M, Daddy Cool.

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Teve ainda Rolls Royce com Is It Love You're After. O Brass Construction com Can You See The Light. O The Tramps com Disco Inferno. A Thelma Houston com Don't Leave Me This Way. Bee Gees com You Should Be Dancing. E o Boney M com Daddy Cool. Espero que tenham curtido o programa e que tenham viajado pelo tempo. E não esqueça, você pode acessar várias playlists do Go Back lá no meu Spotify, inclusive a deste programa. Tenham todos um ótimo final de semana. Eu sou Fernando Machado e a gente se encontra no próximo Go Back.

0: UX FM, 6:10.
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13: A banda de power metal Angra lançou uma nova versão de Pra Frente Brasil, clássico tema da seleção brasileira na Copa do Mundo de 1970. A releitura marca uma nova fase do grupo e traz Alírio Neto nos vocais, ao lado de Rafael Bittencourt, Felipe Andreoli, Marcelo Barbosa e Bruno Valverde. O videoclipe já está disponível nas plataformas digitais e apresenta uma versão mais pesada e técnica da canção, preservando sua força melódica original, enquanto a transporta para o universo do heavy metal. O lançamento também reforça o momento de renovação vivido pela banda após a oficialização de Alírio Neto como novo vocalista.

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0: Ux FM, 29 para as 8.
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7: 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Para registrar um novo filme concerto da turnê Run For Your Lives, o Iron Maiden adotou uma medida especial durante sua apresentação na Paris La Défense Arena, na França. Os fãs que estavam na área da pista precisaram guardar seus celulares em bolsas lacradas, que só poderiam ser abertas ao final do show ou em áreas específicas para emergências. A iniciativa teve como objetivo garantir imagens mais limpas para uma gravação oficial e proporcionar uma experiência mais imersiva para o público presente. A restrição valeu apenas para esse espetáculo em Paris e não será aplicada aos demais shows da turnê. A decisão também reforça a posição da banda sobre o uso excessivo de celulares em apresentações ao vivo. O vocalista Bruce Dickinson já defendeu diversas vezes que os fãs aproveitem os concertos no momento, em vez de acompanhá-los pelas telas dos celulares.

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0: Ux FM, 27 para as 9.
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10: As bandas The B-52s e Devo anunciaram a expansão da turnê Cosmic Devolution pela América do Norte, adicionando novas datas ao roteiro que já reunia dois dos nomes mais influentes da cena New Wave. A excursão marca um encontro histórico entre os grupos, que raramente dividiram os palcos ao longo de suas carreiras, e reforça o caráter de celebração de seus legados musicais. A turnê também ganha destaque por representar mais um capítulo das despedidas ao vivo das duas bandas. Integrantes de ambos os grupos destacaram o entusiasmo em compartilhar essa experiência com os fãs, transformando os shows em uma homenagem à trajetória construída desde o fim dos anos 70. Com a boa recepção do público e a alta demanda por ingressos, a ampliação do calendário confirma o interesse contínuo por dois dos maiores ícones da música alternativa e do New Wave.